0: pousadas, por exemplo, que cada uma tem uma jacuzzi.
1: There are
0: É, eu digo
1: hotels
0: assim,
1: with
0: cara, é um
1: one
0: absurdo. Tu
1: jacuzzi
0: vai
1: per
0: para
1: room.
0: um lugar que é a
1: That's a
0: maior
1: crazy idea for an
0: piscina
1: island that has the
0: natural
1: most
0: mais linda,
1: beautiful
0: né,
1: ocean in the
0: do
1: world, he
0: mundo. E daí
1: says.
0: os
1: In addition to the transition to solar, a ban on combustion vehicles was supposed to take effect in Noronha last year. That's on hold until 2030. In Fernando de Noronha, Brazil, I'm Gisele Regatao for Marketplace.